0: CCP FM informa a hora certa.
1: 9:40.
2: Aleluia! Vencedores em Cristo Jesus!

Havia uma garota cega que se odiava pelo fato de ser cega. Também odiava todos exceto seu namorado. Uma vez, ela disse que se pudesse ver o mundo, se casaria com seu namorado. Assim, num dia especial, alguém lhe doou um par de olhos. Então seu namorado perguntou: "Agora que você pode ver, você se casará comigo?" A garota estava chocada quando viu que seu namorado era cego. Então lhe disse: "Eu sinto muito, mas não posso casar-me com você pelo fato de ser um cego." O namorado, afastando-se dela em lágrimas, disse-lhe: "Por favor, apenas vou pedir-lhe então que cuide bem dos meus olhos. Eles eram muito importantes."

0: importantes para mim. Deste modo, podemos ver o sacrifício de Cristo por nós também. Ele tornou-se maldito na cruz para que fôssemos abençoados. Caiu para que fôssemos levantados. Deu-nos a sua vida. Então devemos fazer o melhor com a vida que Ele nos deu. Aceite a vida que lhe foi doada sem rejeitar seu doador.
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0: CPFM informa a hora certa.
1: 10h40.
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0: jovem ambicioso aceitou um emprego em uma grande fábrica. Tudo foi bem na primeira manhã, mas pouco depois do almoço, a máquina com que ele trabalhava começou a fazer um estranho ruído. Por vários minutos, o novo empregado fez oficiosamente este e aquele arranjo. Apertou um parafuso aqui e outro ali e usou generosamente o lubrificante. O estranho ruído, porém, continuava. Demasiado orgulhoso para reconhecer que era deficiente na habilidade mecânica, o rapaz desligou a máquina. Fez várias tolices com a chave inglesa, depois ligou a chave novamente, esperançoso. A máquina se recusou a trabalhar. Suando de tensão nervosa, continuou seus esforços de reparação, mas sem nenhum resultado. A essa altura apareceu o mestre. Acanhado, o novo empregado explicou o caso do ruído e tentou defender suas tentativas de consertar a máquina. Encolhendo os ombros, terminou seu discurso assim: "Afinal, fiz o que pude." "Jovem", disse o experimentado mestre, "aqui fazer o melhor é chamar por minha pessoa. A Bíblia diz: clama a mim e responder-te-ei, anunciar-te-ei coisas grandes e firmes que não sabes." Jeremias 33:3.
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3: 11:50.
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0: CCP FM informa a hora certa.
1: Meia-noite.
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Há no coração do ímpio a voz da transgressão. Não há temor de Deus diante de seus olhos, porque em seus olhos se lisonjeia. Até que a sua iniquidade se descubra ser detestável. As palavras da sua boca são malícia e engano. Deixou de entender e de fazer o bem. Maquina a transgressão na sua cama. Põe-se em caminho que não é bom.

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Senhor nosso Deus e nosso Pai. Em o nome do Teu Filho, Jesus Cristo, nós entramos à Tua presença neste momento. Ó Deus, no momento em que nós gravamos esta oração para este disco, para este trabalho musical, que visa o engrandecimento

nome, Senhor Jesus. E no iniciar deste dia, neste momento em que as pessoas se preparam para mais um dia de trabalho, de luta, de labor, nós queremos invocar o Teu nome daqui deste lugar, para que aonde quer que alguém venha ouvir este trabalho musical, venha lembrar-se de Ti, do Teu nome, e saber que no Teu nome nós encontramos forças, ó Deus, para vencermos até mesmo os problemas que por nós são considerados impossíveis de serem resolvidos. Eu me refiro não somente aos problemas materiais, mas eu me refiro aos problemas da alma, os problemas íntimos, com quem às vezes nós não

0: Ó Deus, eu te peço de todo o meu coração. Quem quer que venha a ouvir, a escutar esta oração, estas canções que são feitas para ti e somente para ti. Que esta pessoa seja tocada pelo toque do teu Espírito. Que ela seja curada no corpo, na alma. Que ela seja envolvida.
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2: 5h40.
0: Da alma, do corpo. Mas que haja um encontro em espírito e em verdade. Com o Deus que é espírito e verdade. Com o Deus vivo. Com Deus que manifesta o seu amor e o seu poder em nossa vida. Ah, meu Deus, toca agora em todos os nossos ouvintes e faça nascer um novo coração, uma nova vida, uma nova esperança, e que o teu poder se manifeste a partir de hoje, em o nome do Pai, do Filho e do Espírito Santo. Amém. E pela certeza da tua resposta, graças a Deus.

0: Filho, eu seguro a sua mão.
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2: Você sabia que o atletismo é o 10º esporte mais praticado no Brasil? O atletismo é um dos esportes mais antigos do mundo e no Brasil teve seu início nas últimas décadas do século XIX. Nos anos de 1880, o Jornal do Comércio do Rio de Janeiro anunciava resultados de competições na cidade. Nas três primeiras décadas do século XX, a prática atlética foi consolidada no país. Em 1914, a Confederação Brasileira de Desportos, CBD, filiou-se à IAAF. Em 1924, o país participou pela primeira vez do torneio olímpico, ao mandar uma equipe aos Jogos de Paris, na França. No ano seguinte, em 1925, foi instituído o Campeonato Brasileiro. Hoje em dia, o esporte é dividido em 6 provas diferentes: corridas, marcha atlética, revezamentos, saltos, arremesso e lançamentos e combinada. Isso você precisava saber. Débora Garcia, Mulheres de Esperança RTM.
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1: 7h30.
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0: CCP FM informa a hora certa.
1: 7h40.
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e experiência. O Chico, em excursão com seu chefe de serviço, expondo aqui e ali apuradas amostras de gado, passou por um determinado lugar onde havia um garimpo. Chico ficou deslumbrado com o que viu. O trabalho sacrificial da extração do ouro, sua busca em cascalhos no seio da terra, numa profundidade e distância incomensuráveis, causou-lhe um grande assombro. Chico, ao conhecer um idoso e calejado garimpeiro, foi perguntando-lhe: "Amigo, o ouro é extraído com facilidade?" "Nada disso, moço. Em 40 toneladas de pedra, encontramos às vezes tão somente de 100 a 200 gramas de ouro." Pois é, assim, Chico logo chegou a uma conclusão. É assim a vida, precisamos quase sempre de 40 toneladas de aborrecimentos bem suportados para obtermos de 100 a 200 gramas de conhecimento e experiência.

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Jerusalém, minha querida Jerusalém. Como é grande a expectativa que está aqui dentro de mim, por ter a certeza que um dia vou habitar em ti. Jerusalém, espere por mim.

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Era uma vez um cocheiro que dirigia uma carroça cheia de abóboras. A cada solavanco da carroça, ele olhava para trás e via que as abóboras estavam todas desarrumadas. Então ele parava, descia e colocava-as novamente no lugar. Mal reiniciava sua viagem, lá vinha outro solavanco e tudo se desarrumava de novo. Então ele começou a ficar desanimado e pensou: jamais vou conseguir terminar minha viagem. É impossível dirigir nessa estrada de terra, conservando as abóboras arrumadas. Quando estava assim pensando, passou à sua frente outra carroça cheia de abóboras. E ele observou que o cocheiro seguia em frente e nem olhava para trás. As abóboras que estavam desarrumadas organizavam-se sozinhas no próximo solavanco. Foi quando ele compreendeu que, se colocasse a carroça em movimento na direção do local onde queria chegar, os próprios solavancos da carroça fariam com que as abóboras se acomodassem em seus devidos lugares. Assim também é a nossa vida. Quando paramos demais para olhar os problemas, perdemos tempo e nos distanciamos de nossas metas.

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0: 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CCB FM informa a hora certa.
1: 10:20.

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0: Giro Internacional.
1: Maria Paula Carvalho.
2: Paris, 20 de junho de 2026, vamos aos destaques deste sábado. O presidente da Bolívia, Rodrigo Paz, declarou estado de emergência em todo o país após mais de 6 semanas de protestos e bloqueios de estradas. Em pronunciamento, ele afirmou que esgotou todas as vias de diálogo. A medida foi anunciada poucas horas depois de um acordo com a principal central sindical, a COB, que suspendeu as mobilizações. Mas outras organizações seguem protestando. Segundo o presidente, a decisão leva em conta atos de violência que, segundo ele, tentam desestabilizar o país. Rodrigo Paz também denunciou uma tentativa de golpe de Estado liderada pelo narcoterrorismo. Ataques aéreos israelenses mataram 16 pessoas e deixaram 12 feridos no sul do Líbano neste sábado, apesar do anúncio de um cessar-fogo entre Israel e o Hezbollah na véspera. O exército libanês também confirmou a morte de um soldado. Segundo a agência oficial do país, diversos alvos foram atingidos durante a madrugada, principalmente na região de Nabatieh, onde também houve disparos de artilharia. A trégua havia sido mediada por Estados Unidos e Catar, após negociações com Israel e o Irã. O primeiro-ministro israelense Benjamin Netanyahu afirmou que as tropas israelenses permanecerão no sul do Líbano enquanto for necessário. E o enviado dos Estados Unidos, Steve Witkoff, está a caminho da Suíça para negociações com o Irã, após um memorando de entendimento assinado na quarta-feira entre os dois países. Segundo a imprensa americana, as discussões técnicas devem ser retomadas nos próximos dias. Ainda não há previsão para o início dessas conversas, inicialmente marcadas para sexta-feira, mas que foram adiadas em meio à incerteza sobre um acordo de paz duradouro. Um ataque aéreo russo matou pelo menos uma pessoa neste sábado em Kharkiv, no nordeste da Ucrânia, segundo autoridades locais. O bombardeio atingiu uma área residencial e a vítima foi encontrada sob os escombros. Outras 9 pessoas ficaram feridas. Durante a noite, o Ministério da Defesa da Rússia afirmou ter abatido 187 drones ucranianos em diferentes regiões do país, incluindo a área de Moscou. Uma onda de calor segue intensa aqui na França neste fim de semana, com 60 departamentos em alerta laranja e quase 41 milhões de pessoas afetadas. Segundo o Serviço Nacional de Meteorologia, o fenômeno é prolongado e pode levar a alerta vermelho neste domingo. As temperaturas podem chegar a 39 graus, com riscos de tempestades e incêndios. A prefeitura demonstra preocupação com a festa da música marcada para domingo.
3: Aleluia, nós te adoramos, Senhor, te exaltamos, toda adoração ao teu nome, fiel.

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O inverno começa neste domingo, dia 21 de junho, às 5 horas e 24 minutos da manhã, horário de Brasília. A estação segue até o dia 22 de setembro. O período é marcado pela queda das temperaturas e pela redução das chuvas em boa parte do país, principalmente nas regiões centro-oeste e sudeste. Segundo o Instituto Nacional de Meteorologia, ou INMET, o inverno deste ano deve manter as características típicas da estação, mas as condições do oceano e da atmosfera também podem influenciar o clima. O Instituto alerta para a possibilidade de atuação do fenômeno El Niño, que pode alterar os padrões de chuva e temperatura em diferentes regiões. No sul do país, a previsão é de chuvas dentro ou acima da média. As massas de ar frio devem manter as temperaturas baixas e favorecer a ocorrência de geadas, principalmente nas áreas mais altas do Rio Grande do Sul, Santa Catarina e Paraná. Já no sudoeste e no centro-oeste, o tempo deve ficar mais seco. A umidade do ar tende a cair e a diferença entre as temperaturas da manhã e da tarde deve aumentar. A estiagem também pode favorecer queimadas e incêndios florestais. Na região norte, as chuvas continuam mais frequentes na faixa norte da Amazônia. Nas demais áreas, a tendência é de redução global dos volumes. No nordeste, as chuvas devem continuar em parte do litoral leste, influenciadas pelos ventos úmidos vindos do oceano. De acordo com o INMET, o inverno também costuma registrar fenômenos como nevoeiros, geadas e, em situações específicas, até neve nas áreas mais altas na região sul.

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1: 2h20.
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1: 3:10.
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0: Essa marcha é o maior ato profético cristão do planeta Terra. É o maior. E você vai fazer um ato profético agora comigo.
1: Aleluia.
0: A luz que você vai levar para a tua casa, toda vez você vai lembrar. Sabe qual que é? É a luz do teu clamor. É essa luz que a tua casa está precisando. A luz da tua oração. A luz do teu clamor. A luz do teu jejum. A luz da palavra profética que você vai abrir e vai profetizar.
1: Aleluia.
0: Vamos junto comigo. Se você puder, levanta a luz do seu celular, porque nós vamos fazer profeticamente. Nenhuma das nossas casas vai ficar em trevas. Nenhuma das nossas famílias vai se perder. Ninguém deixará de ser salvo. Nós e a nossa.

Eu vou contar até três e você vai falar, eu vim viver milagres. Só quem veio, quem não veio, deixa pra lá. Tá bom? Um, dois, três.

A sabedoria do chocolate quente. Um grupo de jovens formados e bem estabelecidos em suas carreiras estava conversando sobre suas vidas em uma reunião de ex-colegas. Então decidiram que visitariam um velho professor do tempo de faculdade, agora aposentado e que fora sempre uma inspiração para eles. Durante a visita, o bate-papo se transformou em reclamação sobre o estresse em seus trabalhos, vidas e relacionamentos. Ao oferecer chocolate quente aos seus visitantes, o professor foi na cozinha e retornou com uma jarra cheia da bebida e com uma variedade grande de canecos. Alguns deles eram de porcelana, outros de vidro, outros de cristal. Uns simples, outros bem caros e bonitos e outros bem feios. Então ele convidou cada um a se servir da bebida. Quando todos eles já estavam com o chocolate quente em mãos, o professor compartilhou seu pensamento. Percebam que todos os canecos caros e bonitos foram escolhidos e que os simples e baratos foram deixados na mesa. Embora vocês achem normal desejarem somente os melhores para si, é aí que está a fonte de seus problemas e estresse. O caneco do qual você está bebendo não acrescenta nada à qualidade da bebida. Na maioria das vezes, ele é apenas mais caro. Às vezes, ele até esconde o que estamos bebendo. O que cada um de vocês queria, na verdade, era chocolate quente. Vocês não queriam o caneco, mas vocês conscientemente escolheram os melhores. E logo vocês começaram a olhar uns para os canecos dos outros. Agora, amigos, por favor, considerem o seguinte. A vida é o chocolate quente. Seu emprego, seu dinheiro e sua posição na sociedade são os canecos. Eles são apenas ferramentas que fazem parte da vida. Os canecos que vocês têm em mãos não definem nem mudam a qualidade de vida que vocês vivem. Às vezes, ao concentrarmos somente no caneco, deixamos de saborear o chocolate quente que Deus tem nos ofertado. Lembrem-se somente disto. Deus provê o chocolate. Ele não escolhe o caneco. As pessoas mais felizes não são aquelas que têm o melhor de tudo, mas aquelas que simplesmente fazem o melhor com aquilo que têm. Ei, viva simplesmente. Ame generosamente. Cuide-se imensamente. Fale bondosamente. Lembre-se ainda, os mais ricos não são os que têm mais, mas os que precisam de menos. Então, aproveite seu chocolate quente. Deixe o resto.

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2: 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CCP-FM informa a hora certa.
3: 4h50.
4: Foi o autor desta canção maravilhosa.

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1: 5:10.

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Uma vez um homem falou que seu vizinho era ladrão. E por isso, o vizinho acabou sendo preso. Algum tempo depois, descobriram que o homem acusado de ladrão era inocente e ele foi solto. Após muito sofrimento e humilhação, ele processou o homem que o acusou. No tribunal, o acusador disse ao juiz: "Meritíssimo, comentários não..."

Ao tribunal, o acusador disse ao juiz: Meritíssimo, comentários não fazem tanto mal assim. Ah, é? Então agora escreva os comentários que você fez sobre ele num papel. Depois pique o papel e jogue os pedaços pelo caminho até sua casa. Amanhã, você volte para ouvir a sentença. O homem obedeceu e voltou no dia seguinte, quando o juiz lhe disse: Antes da sentença, terá que catar os pedaços de papel que espalhou ontem. Não posso fazer isso, meritíssimo. O senhor sabe que o vento deve ter espalhado os pedaços por tudo quanto é lugar, e eu não vou saber onde estão. O juiz respondeu: Da mesma maneira, um simples comentário pode comprometer a moral de um homem, espalhar-se a ponto de não podermos mais consertar o mal causado. Se não for possível falar bem de uma pessoa, é melhor não dizer nada. Sejamos senhores de nossa língua para não sermos escravos de nossas palavras. Nunca se esqueça: quem ama não vê defeitos, quem odeia não vê qualidades, e quem é amigo vê as duas coisas.

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0: Estamos vendo a glória, Senhor. Oh, glória.
1: Aleluia. Interessante.

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2: Nesta edição do Doutor Ajuda, vamos saber mais sobre artrite reumatoide. A médica reumatologista, doutora Karina Bonfiglioli, nos fala o que é artrite reumatoide.
3: Olá, ouvintes. A artrite reumatoide é uma doença autoimune que acomete principalmente a membrana das articulações e tendões, a membrana sinovial. Ela ocorre em 1% da população, predominantemente em mulheres, na faixa etária dos 40 aos 50 anos. Ela é autoimune, pois as células de defesa do corpo, por motivos ainda não conhecidos, passam a agredir os órgãos do corpo como se eles fossem inimigos. No caso da artrite reumatoide, a principal estrutura envolvida é a membrana sinovial. Ela tem a função de produzir o líquido que lubrifica as articulações e que nutre as cartilagens. Quando o processo inflamatório autoimune se inicia na membrana, as articulações ficam inchadas, doloridas, com uma sensação de rigidez, principalmente pela manhã. Caso não seja tratada, essa inflamação pode causar destruição e danos irreversíveis nas articulações. Caso tenha dúvidas sobre o tema, procure um médico reumatologista.
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5: CCP FM informa a hora certa.
6: 7:30.

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1: 7h40.

sendo um milagre de Deus na tua vida. Aí, Corinthians!

0: aconteceu. Nós mergulhamos. Aleluia.
1: Este é o sonho de Deus para a nossa terra. Houve um instante quando Jesus olhou para Jerusalém e ele disse: ó Jerusalém, ó Jerusalém, quantas vezes eu quis ajuntar-te como a galinha junta os seus pintinhos debaixo das suas asas, e tu não quiseste. Mas nessa noite, nesse grande estádio, nós dizemos: Jesus, Jesus, nós queremos estar debaixo das tuas asas. Jesus, nós queremos a tua proteção. Jesus, nós precisamos do Senhor. Jesus, o nosso coração como terra, o nosso coração como nação, não está fechado. Senhor Jesus, contempla os teus filhos, estão reunidos aqui. Senhor, somos milhares, somos milhões, mas abrimos o nosso coração e dizemos: Senhor, é chegado este tempo quando tudo que a nossa alma deseja, precisa, é estar debaixo das tuas asas. Estenda mesmo, Senhor Jesus, sobre a nossa terra as asas do Senhor, sobre teus filhos, que cada crente, aonde estiver, em todo o território brasileiro, Senhor, que ele seja nas tuas mãos uma testemunha real, que ele seja um apaixonado por ti. Ah, Senhor, sobre a tua igreja, quebra, Senhor, todo espírito de divisão, a falta da unidade, mas, ó Deus, que possamos ver a tua igreja vivendo debaixo realmente da unção tão gloriosa do Senhor. Queremos, ó Deus, pisar nossos filhos.

nossos netos haverão de pisar, Senhor, em uma terra sarada, perdoada, transformada pelo Senhor. Nós queremos hoje, Pai, na nossa geração, viver esta realidade de uma nação curada para a glória do Teu próprio nome. Senhor, é que Tu comeces a fazer essa cura agora.